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5: Bom dia!

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3: Preços dos combustíveis vão descer na Madeira na próxima semana. Os novos preços entram em vigor às 0 horas de segunda-feira. A gasolina de 95 octanas vai passar para 1,75 euros por litro, menos 4 cêntimos do que está a ser praticado esta semana. O gasóleo rodoviário baixa para 1,64 euros, uma redução de 8 cêntimos. Também o gasóleo colorido em mercado vai descer 8 cêntimos, vai fixar-se nos 1,20 euros.

0: por cada litro. Miguel Albuquerque defendeu esta sexta-feira que as regiões autónomas necessitam de mudanças, tanto na Lei das Finanças Regionais como na própria Constituição Portuguesa. O Presidente do Governo falava na sessão comemorativa dos 50 anos das autonomias dos Açores e da Madeira na Assembleia da República, onde estiveram presentes o antigo Presidente do Executivo Madeirense, Alberto João Jardim, e os antigos líderes dos Executivos dos Açores, Carlos César e Vasco Cordeiro. No seu discurso, Miguel Albuquerque frisou a importância da revisão da Lei das Finanças Regionais para haver uma lei equitativa e justa que não crie fraturas ideológicas, considerando que se trata de uma questão de interesse nacional. Presente na cerimónia esteve também Rubina Leal, Presidente da Assembleia Regional, que frisou que assinalar os 50 anos das autonomias regionais não se trata de celebrar somente uma efeméride, nem a Madeira, nem nos Açores, é uma celebração do país. A responsável lembrou ainda não se tratar apenas de uma causa reservada às regiões autónomas, lembrando que a história das ilhas é parte da história democrática de Portugal.
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1: E 9:43.
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0: Bom dia, Funchal, agora 10:04.
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0: Até ao meio-dia estamos em direto.
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0: Estamos a começar o circuito ABM 3 para 3, este circuito que vai apurar também os vencedores para a grande final nacional para 30 de agosto. Já está em agenda, irá acontecer na Maia. Fiquem ligados, apareçam, estamos à vossa espera.

A música de Jesse Ware chama-se Rides e é já de 2026, ou seja, música nova. E este é o som da tua Clube FM. E relembro, estamos em direto na Praça do Povo e a acompanhar mais um dia de Funchal Hoops Arts and Culture Fest. E hoje a abrir também este circuito nacional de 3 para 3, a etapa da Associação de Basquetebol da Madeira. 10 escalões. E todos eles a disputarem o título de vencedor e também o apuramento para a grande final, 30 de agosto, na Maia.

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0: É assim mesmo que começamos esta manhã de sábado com muita energia. Se ainda estás por casa, então aceita o convite. Vem ter connosco à Praça do Povo. Aí está um ótimo dia. Uma manhã fantástica esta hora com 22 graus na cidade do Funchal. E estamos a jogar o Circuito Nacional de 3 para 3 com a ABM.
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0: 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Já agora faz um like também nas nossas redes sociais. Enquanto podes ouvir esta de Harry Styles...

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0: Agora faltam 20 minutos para as 11 da manhã.
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0: Continuamos neste direto a partir da Praça do Povo, no penúltimo dia de Funchal Hoops Arts and Culture Fest com a Associação de Basquetebol da Madeira.

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7: 24 horas por dia ligada na Clube FM. Estamos com 2 dias de Circuito Nacional 3 para 3 aqui na Praça do Povo, neste Funchal Hoops Arts and Culture Fest, uma organização da Associação de Basquetebol da Madeira. Estamos também com 34 equipas inscritas neste Circuito Nacional, a apurar também aqueles que vão disputar o título de vencedor. Está marcado para 30 de agosto na Maia. Aí está, ótima sugestão para o dia de hoje. É esta hora, 11:03 na Clube FM, mais e melhor música agora com os Coldplay Adventure of a Lifetime.

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0: Eu desejo-te um excelente fim de semana, sempre com as melhores músicas da Clube FM, também presente nos grandes eventos, como por exemplo este, onde nós estamos, e hoje, pela penúltima vez, Funchal Hoops Arts and Culture Fest, uma organização da Associação de Basquetebol da Madeira.
1: 11:21.
0: Agora, a música é de Katy Perry e Snoop Dogg, para ouvir neste California Girl. Sejam eles.

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Bom, eu sei que deve estar mesmo aí a preparar ainda o resto deste longo dia de sábado à noite a Festival do Atlântico aqui na Praça do Povo. Temos também o jogo de Portugal. Não se esqueçam, Colômbia-Portugal e é bem tarde. Portanto, há que ficar acordadito e aproveitar ainda este dia de Funchal Group Sarts and Culture Fest.

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0: 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Não te esqueças, a partir do meio-dia, de conferir também a tabela das 20 mais com Nélio Fabrício.
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0: E nós continuamos a acompanhar este Circuito Nacional 3x3 que está a acontecer aqui na Praça do Povo com a ABM.

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1: É verdade, é o número que te liga à Clube FM. E em relação a este direto, está praticamente no fim. A partir do meio-dia voltamos a estúdio. Relembro, hoje é o penúltimo dia de Funchal UPS Arts and Culture Fest. E estamos também com o Circuito Nacional de 3x3, a etapa AB Madeira. Bom fim de semana.

0: 11:58.
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2: O programa Jovem Informação, iniciativa da Secretaria Regional da Inclusão, Trabalho e Juventude, dinamizada pela Direção Regional de Juventude, mobilizou este ano 974 jovens no Funchal. Paula Margarida, secretária com a tutela da Juventude, esteve na cerimónia de entrega dos polos e do material de apoio ao exercício da atividade realizada no Colégio dos Jesuítas. Durante a cerimónia, a governante enalteceu a proatividade dos jovens, desafiando-os a usar os seus talentos para moldar o futuro e fazer a diferença na comunidade. Este ano o Funchal conta com 726 jovens no programa Jovem Formação e 248 no Monitor Júnior. São números extremamente satisfatórios que revelam o dinamismo da juventude e o seu interesse em valorizar o tempo livre através da aquisição de novas competências, destacou na oportunidade Paula Margarido. O Jovem Formação tem por objetivo proporcionar experiências formativas e práticas aos jovens madeirenses durante os meses de verão, contribuindo para o desenvolvimento de competências pessoais, sociais e profissionais, bem como para o reforço da sua participação ativa na comunidade. Este investimento do Governo Regional ultrapassou este ano €500 mil, 388 mil aplicados no programa Jovem Formação e 186 mil no Monitor Júnior. Preços dos combustíveis vão descer na Madeira na próxima semana. Os novos preços entram em vigor às 0 horas de segunda-feira. A gasolina de 95 octanas vai passar para 1,75 euros por litro, menos 4 cêntimos do que está a ser praticado esta semana. O gasóleo rodoviário baixa para 1,64 euros, uma redução de 8 cêntimos. Também o gasóleo colorido em mercado vai descer 8 cêntimos, vai fixar-se nos 1,20 euros por cada litro. O Festival do Atlântico deste ano termina hoje com um espetáculo piromusical de encerramento que promete celebrar a história e o futuro da região. A partir das 22h30, a Mercedes Pirotecnia apresenta Gerações, um evento que funde o fogo de artifício, música, drones, lasers e efeitos multimédia numa narrativa que homenageia a resiliência e a criatividade da Madeira. O espetáculo leva ao público a viajar entre o legado ancestral e a visão tecnológica do futuro, das origens vulcânicas da ilha à energia vibrante da modernidade. A performance celebra uma Madeira que continua a brilhar com luz própria, refere uma nota de imprensa. Também hoje será conhecido o vencedor do concurso internacional do fogo de artifício da Madeira, que contou com a participação de empresas do Canadá, China e Ucrânia nos três anteriores sábados deste festival.
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2: Hello, sejam bem-vindos ao Contacto. Cá estamos na Rádio da Capital, mais uma edição do Compacto 20 mais. Este fim de semana, particularmente num horário diferente, derivado aos nossos diretos desde a Praça do Povo. Este fim de semana, entre o meio-dia e as 2 da tarde, com a reposição feita ao domingo à tarde, às 16. Já sabe, são 2 horas para vos mostrar os 20 temas mais votados da semana, aqueles que são da preferência do auditório. Muito obrigado aos que participaram através da nossa votação no nosso website, pode fazê-lo sempre em www.rclub.pt. Além da tabela das 20 mais, vamos trazer também a programação da nós. Temos aqui algumas sugestões, vamos até aos vídeos que chegam à plataforma YouTube, ao videoclube da nós, vamos aos cinemas, tudo isto e mais um par de botas para ouvir nestas próximas 2 horas. Fica já o convite feito, bem-vindo, acompanhe tudo também nas nossas redes sociais e agora vamos às saídas da semana. Vamos olhar para os temas que já não fazem parte da tabela.
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2: E esta semana são 2 temas que já não fazem parte então desta tabela de 20. São eles os temas de Soraya Ramos, o Suficiente. Não foi suficiente os votos para se manter entre os mais votados. E também a Joana Almeirante com o tema Soamos Todas Iguais. São estas as 2 saídas da tabela desta semana.
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2: Já estão conhecidos os temas que já não fazem parte da tabela desta semana. Vamos daqui a pouco já dar início à contagem atualizada. Agora, vamos até aos vídeos YouTube que acabam de chegar à plataforma e temos uma seleção deles. Vamos começar. O primeiro estreou no dia 16 de junho. É do Satiro e a faixa tem o título Bizô. Satiro está de regresso com um tema leve e confiante sobre seguir em frente e escolher a paz interior, em vez do caos emocional. Com um ritmo cativante e uma energia positiva, Bizô transforma o fim de uma relação numa celebração de liberdade, autoestima e novos começos. Mais um tema onde Satiro afirma a sua identidade artística através de emoções genuínas e refrões que ficam também no ouvido. Vamos ouvir Satiro, Bizô. E é o primeiro vídeo em destaque. A música está agora aqui no Compacto.
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1: Vamos para a tabela desta semana, neste fim de semana 27 e 28 de junho. Neste último fim de semana de junho, vamos conhecer então os 20 temas mais votados da semana. Como sempre, começamos no fim desta tabela. E no fim desta tabela temos, na 20ª posição, precisamente uma reentrada. É da Marisa Lins. Entra para a tabela o tema Vício Difícil. Está no 20º lugar, na 19ª posição. Temos também outra entrada nova. Esta é dos À Toa com os Vizinhos. O tema chama-se Já Não Sai. Está no 19º lugar.
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1: Já daqui a pouco vamos retomar a tabela das 20 mais. Vamos voltar aos vídeos YouTube. Temos vários que estrearam este mês de junho. Mais um, este foi do dia 18, é da Tyla. O tema chama-se Is It Love. Esta é a quarta faixa a ser divulgada na nova era de Tyla, que assim como as anteriores, Channel, Is It e também She Did It Again, farão parte do próximo álbum A-Pop. O segundo álbum de estúdio da cantora sul-africana, intitulado A-Pop, será também lançado nas plataformas digitais no dia 24 de julho, portanto, para o mês que vem. Vamos ouvir Tyla, Is It Love?
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1: Vamos fazer aqui uma pequena pausa na contagem dos 20 temas para irmos até à programação da NOS e já retomamos a tabela. Para já vamos a algumas sugestões que pode ver no seu fim de semana aí na programação ou então durante a semana recorrendo às gravações automáticas da sua box. Vamos começar com The Vampire Lestat, o poder da música de Sam Reed. Isto para assistir no canal AMC. Depois do grande sucesso alcançado por Interview with the Vampire, The Vampire Lestat já estreou no dia 15 de junho no canal AMC. O universo imortal de Anne Rice está de regresso à televisão nacional com mais uma história de peso, The Vampire Lestat. Depois da entrevista de Daniel E. Lewis alcançar o público, chega agora a vez de Lestat revelar a sua história enquanto assume o papel de estrela de rock and roll. Para ver The Vampire Lestat, o poder da música de Sam Reed, no canal AMC. É a primeira sugestão. Vamos a uma outra sugestão também esta semana, A Maldição de Skinwalker. Isto para rever no canal História. Não olhe para baixo, é um dos lemas de quem olha para as estrelas em busca de vida extraterrestre, mas agora um grupo de investigadores está a fazer exatamente o oposto e está a olhar para os subterrâneos. Para ver A Maldição de Skinwalker no canal História, aos domingos. Outros destaques são, por exemplo, Yellow Week regressa ao canal AMC Break. É uma maratona imperdível de entretenimento. Celebra assim a chegada do verão da melhor maneira, com uma maratona recheada de negócios improváveis, leilões.

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1: Estamos de volta à tabela desta semana. Vamos conhecer mais três temas que estão nos mais votados da Clube FM e pelo auditório. Através do nosso website, já sabe, pode fazê-lo em www.rclub.pt. Na tabela, no 18º lugar esta semana, é uma queda de 4 posições. Temos o tema From Down Here, de Lola Young. Na 17ª posição, o Escalema, com Chuva de Amor, é outra descida de 4 posições. E no 16º lugar, esta é uma subida, é do Gustavo Reinas. O tema Rota de Colisão ocupa o 16º posto.
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2: Vamos a mais uma voltinha pelos vídeos YouTube. É mais uma estreia. Chega o vídeo de Maro, o tema Feeling So Nice. Chegou no dia 18 e já daqui a pouco vamos ouvir a música. A cantora e compositora lisboeta lançou o vídeo de um dos temas incluídos no álbum So Much Has Changed, editado em janeiro, e que já ultrapassou a marca dos 10 milhões de reproduções nas plataformas digitais. Com uma sonoridade luminosa e perfeita para o verão, Feeling So Nice reforça a capacidade de Maro para combinar influências pop com uma abordagem emocional e autêntica, características que têm marcado o seu percurso artístico. Vamos ouvir Maro, Feeling So Nice.
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1: Vamos aos cinemas, vamos olhar para os filmes em exibição. Nesta edição do Compacto também trazemos aqui algumas sugestões de filmes que estão em exibição e algumas estreias que acontecem semanalmente. Vamos começar com a estreia da semana, Supergirl. O filme está já em exibição, a nova longa-metragem dos DC Studios a chegar ao grande ecrã. É a estreia este verão em todo o mundo pela Warner Bros. Pictures e conta com Millie Alcock no papel duplo de Supergirl, Kara Zor-El. Craig Gillespie também realiza a partir de um argumento de Ana Nogueira, Supergirl nos cinemas. Voltamos a destacar também, e está em exibição ainda nos cinemas nós, a morte de Robin Hood. Confrontado com o seu passado de crime e assassínios, Robin Hood encontra-se gravemente ferido depois de ter tido uma batalha que pensava ser a última. Nas mãos de uma mulher que é de veras misteriosa, ele é oferecido uma oportunidade de redenção. Para ver este filme nos cinemas, a morte de Robin Hood. Damos destaque também ao Toy Story 5, que já chegou também aos cinemas já a semana passada. Os brinquedos estão de volta em Toy Story 5 e este filme da Disney Pixar, e desta vez os brinquedos encontram uma tecnologia. Woody, Buzz, Jessie e o resto do grupo enfrentam um desafio quando se deparam com Lilypad, que é nada mais, nada menos que um tablet, um novo tablet que chega com ideias pouco convencionais sobre o que é melhor para a criança Bonnie. Será que a hora de brincar volta a ser como era antes? É para ver no Toy Story. O filme está nos cinemas. E finalmente, destacamos o filme O Dia da Revelação. Continua em exibição. Se descobrisses que não estamos sozinhos, se alguém te mostrasse isso, se te provasse isso mesmo, ias-te assustar? É o que O Dia da Revelação, o filme, traz em termos de sentimento. Está também nos cinemas nós. Fica aqui a sugestão.
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1: Vamos voltar à tabela desta semana, deste fim de semana, na Rádio da Capital, os temas mais votados pelo auditório, e são mais três que vão surgir agora. Na 15ª posição na tabela esta semana está Niall Horan no tema Little More Time. É uma descida de 3 posições. Na 14ª posição está Edmundo Inácio e Peculiar, o tema Relento. No 13º lugar ocupa o tema The Best de Conan Gray.
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1: Este é o compacto deste fim de semana, 27 e 28 de junho. Vamos voltar aos vídeos YouTube. Neste caso é mais um vídeo que estreou este mês. No dia 18, concretamente, entrou este vídeo desta música dos 4 e meia com Luís Trigacheiro. O tema chama-se Quem Me Vê. 6 anos depois da edição O Tempo Vai Esperar, os 4 e meia anunciaram o regresso aos álbuns de estúdio. O novo disco será revelado nos próximos meses e vai reunir novas canções, assim como também muitos dos temas editados pela banda ao longo dos últimos anos. Escrita pelos próprios 4 e meia e gravada originalmente por Luís Trigacheiro, Quem Me Vê tornou-se uma das canções mais acarinhadas do repertório do cantor. 4 anos depois, a música regressa agora com uma nova versão, interpretada em conjunto, reunindo pela primeira vez quem a escreveu e quem a levou até ao grande público. Vamos ouvir os 4 e meia com Luís Trigacheiro. Quem Me Vê é um dos vídeos da semana.
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1: Voltamos à tabela das 20 mais, dos temas mais votados pelo auditório. Estamos quase a chegar ao top 10. Por agora, a posição 12 da tabela é da Taylor Swift. Esta semana sobe 5 posições o tema Elizabeth Taylor. No 11º lugar, Mimicat com Ana Bacalhau, tipicamente casados. É uma grande subida também em relação à semana passada, sobe 7 posições. No 10º lugar, e a entrar aqui no top 10, já Anitta está nesta posição com o tema Pinterest.
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1: É mais uma voltinha pelo YouTube e é mais um vídeo que chega este mês de junho, no dia 19. Chegou à plataforma YouTube o tema de Zarco. Chama-se A Faixa Vertigens. Zarco está a regresso e regressa com este Vertigens, um novo single e o primeiro tema inédito desde o lançamento de Simbiose. Com uma sonoridade pop envolvente, marcada por guitarras acústicas e uma interpretação emotiva, Vertigens fala sobre os desafios, as mudanças e a procura também de equilíbrio dentro de uma relação. Numa altura em que leva a Simbiose Tour aos grandes palcos, Zarco apresenta um tema sincero e intimista que reforça também a sua ligação ao público. Vamos ouvir Vertigens, Zarco.
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1: Fazemos aqui uma breve pausa na contabilidade dos 20 temas nesta edição do Compacto, deste fim de semana 27 e 28 de junho. Aliás, a última edição de junho deste ano. Agora vamos então ao Videoclube da Nós. Vamos sugerir aqui alguns filmes que pode alugar no seu videoclube particular. E começamos com o filme O Xamã. Uma família missionária viaja para o Equador rural com o intuito de converter a população indígena. Tudo muda quando o filho explora uma gruta proibida e regressa possuído por uma entidade xamânica ancestral. O filme O Xamã está no Videoclube da Nós. Outra sugestão é Perseguição em Taipei. Um ex-agente do dia reencontra o amor de juventude em Taipei e vê o passado voltar em força quando a missão se cruza com um poderoso traficante. Entre romance e perseguições, o fim de semana torna-se numa verdadeira luta pela verdade e sobrevivência. O filme Perseguição em Taipei é uma sugestão desta semana para alugar no Videoclube da Nós. Destacamos também o filme Feckham Hall, paródia que cruza Downton Abbey, Airplane e Monty Python. Eric, um carteirista, entra ao serviço numa missão inglesa, ascende na hierarquia e vive um romance proibido, mas um homicídio inesperado lança o caos e faz dele o principal suspeito. O filme está também no Videoclube da Nós. E por fim, neste lote de sugestões, tem o filme Sem Refúgio. É outra sugestão, um atirador profissional esgotado encontra-se preso numa penthouse toda em vidro por um concorrente letal e precisa encontrar uma maneira de sobreviver e, claro, escapar, com pouca ou nenhuma cobertura entre ele e o sniper assassino. Para ver este Sem Refúgio, também está disponível no clube de vídeo da Nós.
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1: Estamos de volta à tabela das 20 mais, estamos a caminhar para o líder, para conhecer quem comanda o tema mais votado, mas ainda faltam algumas posições para então conhecermos quem lidera a tabela. Mas para já, o nono lugar, esta semana estão os Rolling Stones, o tema In The Stars ocupa esta posição, cai um lugar em relação à semana passada. No oitavo posto, a Aurora Pinto e o Maninho, O Amor É Tudo. Na sétima posição, os U2 com o tema Scars.
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1: Vamos a mais um vídeo que acaba de chegar à plataforma YouTube. A música vamos ouvir de seguida é do Snapa. O tema chama-se Surtudo. Chegou no dia 19 ao YouTube, dia 19 de junho, entre balanços inspirados pela música brasileira, nuances psicadélicas e também a identidade indie pop que tem marcado o percurso da banda. O tema Surtudo apresenta-se como uma canção luminosa sobre gratidão, pertença e amizade. Isto num tempo em que é fácil sentirmos-nos encontrados, a banda madeirense encontram beleza nas pessoas, nos lugares que sentem que é um porto seguro. O single foi produzido pelo brasileiro Lucas Nunes e contou com a co-produção do madeirense André Santos. A gravação de Surtudo aconteceu entre Portugal e o Brasil, mas também em Madrid, em Espanha. Vamos ouvir o Snapa, Surtudo. 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
1: Vamos voltar ao Videoclube da Nós nesta edição do Compacto deste fim de semana 27 e 28 de junho. Vamos a mais algumas sugestões de filmes que pode alugar. Começamos com o filme Os Melhores Anos da Nossa Vida. Jean e Anne viveram um intenso romance há muitos anos que deixou marcas também profundas. Agora com 80 anos,

0: Jean não acede às suas memórias para o ajudar o filho. 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Outro filme que também sugerimos é A Golpada Final, a história verídica de um grupo de pequenos criminosos que no ano de 1975 tentaram o maior assalto da história norte-americana, roubar mais de 30 milhões de dólares da máfia no mais pequeno estado do país, Rhode Island. O filme Golpada Final é outra sugestão para alugar no Videoclube da Nós. Temos também o filme Na Sombra do Medo. Sugerimos também este filme, June Late. Outrora, uma figura da contracultura nova-iorquina vive em reclusão no seu apartamento, mas com os motins raciais do verão quente de 1977, June percebe que tem de recomeçar a escrever. Para isso, terá de conseguir superar os seus medos. Na Sombra do Medo, o filme é uma sugestão este fim de semana. Finalmente, outra sugestão para alugar no Videoclube da Nós é Galveston, Vingança e Redenção. Roy, que é um criminoso alcoólico, cai numa armadilha do seu próprio patrão, mas consegue escapar ileso e reconhece Rocky, uma jovem prostituta que o salva de um perigo iminente. Os dois escondem-se em Galveston, um sítio que Roy conhece do seu passado. O filme é outra sugestão para ver este fim de semana no Clube de Vídeo da Nós. 20 mais, compacto. Avançamos para a tabela das 20 mais. Esta semana vamos conhecer mais 3 posições nesta reta 4 final da edição de hoje do Compacto. No sexto lugar, esta semana é ocupado por Inês apenas o tema Sinto Muito. No quinto posto, David Carreira, a música Multa. No quarto lugar, Sienna Spiro, o tema Material Lover, ocupa a quarta posição.
1: Número 6.
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1: Daqui a pouco vamos ao pódio e conhecer também o líder da tabela desta semana, o tema mais votado. Antes disso, ainda há mais um vídeo a destacar que chega à plataforma YouTube esta semana, mais concretamente no dia 19, é do Aragão, o tema À Janela. Este é o novo tema do cantor e compositor natural de Mira Sintra, conhecido pelo sucesso tripla platina Tranquilo e por temas como Malandro e Viver. A sua música mistura vivências de bairro com ritmos urbanos. Este tema foi também composto pelo próprio e tem produção de Cozy. Já o vídeo foi realizado por Shot Center. Vamos ouvir então o Aragão, o tema À Janela.
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1: Fase final da edição de hoje do Compacto, deste fim de semana 27 e 28 de junho, falta a conhecer o pódio, ou seja, o terceiro, segundo e o líder da tabela. Ora, esta semana, na terceira posição, está Martin Garrix com o tema Katerina. No segundo lugar, está Zarco e o tema Armadura.
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1: Estamos a chegar ao fim desta edição do Compacto. Falta conhecer o tema mais votado pelo auditório. Esta semana foi o tema que reuniu mais votos e foi esta semana e tem sido nas últimas semanas. Ora, já deu para perceber, mantém-se no primeiro lugar o tema que há 7 semanas consecutivas está a liderar a tabela das 20 mais. É David Fonseca. O tema Nada a Perder é o número 1 da tabela das 20 mais da Rádio Clube.

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1: E pronto, está conhecido o líder da tabela esta semana, é o David Fonseca, que se mantém a comandar estas 20 mais votadas pelo auditório. Nada a perder, é líder e continua a ser. No próximo fim de semana, no sábado, voltaremos aqui à Rádio Clube com mais uma edição do Compacto e com a Nós Madeira para atualizarmos esta tabela e vamos recebendo os vossos votos com todo o gosto. Façam-no através de www.rclube.pt. Até lá, fiquem bem, bom mês de julho que vai chegar agora já para a próxima semana.
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1: 21 graus. 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
2: 21 graus. 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

0: 17:07.
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1: 22 graus. 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
4: O programa Jovem Informação, iniciativa da Secretaria Regional da Inclusão, Trabalho e Juventude, dinamizada pela Direção Regional de Juventude, mobilizou este ano 974 jovens no Funchal. Paula Margarida, secretária com a tutela da Juventude, esteve na cerimónia de entrega dos polos e do material de apoio ao exercício da atividade realizada no Colégio dos Jesuítas. Durante a cerimónia, a governante enalteceu a proatividade dos jovens, desafiando-os a usar os seus talentos para moldar o futuro e fazer a diferença na comunidade. Este ano o Funchal conta com 726 jovens no programa Jovem Formação e 248 no Monitor Júnior. São números extremamente satisfatórios que revelam o dinamismo da juventude e o seu interesse em valorizar o tempo livre através da aquisição de novas competências, destacou na oportunidade Paula Margarido. O Jovem Formação tem por objetivo proporcionar experiências formativas e práticas aos jovens madeirenses durante os meses de verão, contribuindo para o desenvolvimento de competências pessoais, sociais e profissionais, bem como para o reforço da sua participação ativa na comunidade. Este investimento do Governo Regional ultrapassou este ano 500 000 euros, 388 000 aplicados no programa Jovem Formação e 186 000 no Monitor Júnior. Preços dos combustíveis vão descer na Madeira na próxima semana. Os novos preços entram em vigor às 0 horas de segunda-feira. A gasolina de 95 octanas vai passar para 1,75 euros por litro, menos 4 cêntimos do que está a ser praticado esta semana. O gasóleo rodoviário baixa para 1,64 euros, uma redução de 8 cêntimos. Também o gasóleo colorido em mercado vai descer 8 cêntimos, vai fixar-se nos 1,20 euros por cada litro. O Festival do Atlântico deste ano termina hoje com um espetáculo piromusical de encerramento que promete celebrar a história e o futuro da região. A partir das 22h30, a Mercedes Pirotecnia apresenta Gerações, um evento que funde o fogo de artifício, música, drones, lasers e efeitos multimédia numa narrativa que homenageia a resiliência e a criatividade da Madeira. O espetáculo leva ao público a viajar entre o legado ancestral e a visão tecnológica do futuro, das origens vulcânicas da ilha à energia vibrante da modernidade. A performance celebra uma Madeira que continua a brilhar com luz própria, refere uma nota de imprensa. Também hoje será conhecido o vencedor do concurso internacional do fogo de artifício da Madeira, que contou com a participação de empresas do Canadá, China e Ucrânia nos três anteriores sábados deste festival.
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0: 19 e 9.
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3: 21 e 31.
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